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E assim estamos chegando na parte final de nosso noticiário Betar, agradecendo o país, sintonia, invitação da queda. 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
1: 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Ok, vamos começar com três cantigas de película. Essa aqui está... Follow Me. Essa aqui está de Sister Act.

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